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0: 20 horas em Joanesburgo. Damos início aqui ao Margem, Ritmos e Cultura deste domingo. Sejam bem-vindos a mais uma edição aqui nos nossos estúdios em Rukun Park. Hoje vamos celebrar a criatividade, a cultura e o talento africano numa edição dedicada à moda, à identidade e ao empreendedorismo feminino. A nossa convidada de hoje é a estilista guineense Aurora Almeida. Mas antes da história da Aurora Almeida, vamos aqui agora conhecer os principais destaques informativos desta edição. Na Nigéria, ataque extremista com vítimas mortais. E no Brasil, 6 mortos em colisão de helicóptero no Rio de Janeiro. Fica-se aqui com o desenvolvimento destas e mais notícias para a vossa especial atenção.
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0: Saudações. Pelo menos 20 pessoas morreram no ataque atribuído a extremistas suspeitos de permanecer no grupo Lakurawa, no nordeste da Nigéria. O ataque ocorreu na comunidade de Fesken Rafi, no estado de Kebbi, perto da fronteira com o Níger. Segundo o relatório de segurança enviado às Nações Unidas, o grupo continua ativo na região e representa uma possível ameaça transnacional. As autoridades nigerianas têm combatido vários grupos armados que atuam no norte do país. Pelo menos 6 pessoas morreram este domingo após colisão de 2 helicópteros na zona do recreio dos Bandeirantes, no Rio de Janeiro, Brasil. Uma das aeronaves explodiu durante a queda, provocando um incêndio num parque de estacionamento de um stand de automóveis que destruiu cerca de 20 veículos. As equipas de resgate encontraram 5 corpos num dos helicópteros e uma 6ª vítima na 2ª aeronave. As causas do acidente ainda estão a ser investigadas. E Moçambique realizou uma das maiores apreensões de droga no país, com 3,7 toneladas de fentanil encontradas nos armazéns de uma empresa privada no aeroporto de Maputo. Segundo o CERNIC, a carga, inicialmente declarada como multivitaminas, foi identificada como uma droga, dizia, sintética altamente perigosa. 2 suspeitos, um moçambicano e um cidadão nigeriano, foram detidos no âmbito das investigações sobre uma rede internacional de tráfico. E o presidente dos Estados Unidos, Donald Trump, e o presidente do Egito, Abdel Fattah al-Sisi, deverão reunir-se à margem da cimeira do G20, que começa esta segunda-feira em França. Os dois líderes vão discutir crises internacionais, incluindo conflitos no Médio Oriente, comércio, energia e segurança das cadeias de abastecimento. A reunião acontece no momento de tensão após a guerra entre os Estados Unidos e Israel e Irão, com destaque para a situação no Estreito de Hormuz. Ativista da Amnistia Internacional na África do Sul, Cassandra Dorasami, condenou a atual onda de violência xenófoba no país, classificando-a como triste e inaceitável. Dorasami apelou ao governo sul-africano para melhorar os sistemas de imigração e pedidos de asilo, garantindo proteção aos migrantes e combatendo a discriminação. A ativista alertou ainda que os estrangeiros têm sido usados como bodes expiatórios para problemas sociais e económicos, como o acesso a serviços básicos. E por fim, Cabo Verde prepara a estreia histórica no Campeonato do Mundo de Futebol frente à Espanha. Para assinalar a primeira participação dos Tubarões Azuis no Mundial, os Correios de Cabo Verde lançaram um selo comemorativo, enquanto o Banco de Cabo Verde vai emitir uma moeda especial de 200 escudos. O governo decretou tolerância do ponto e estão a ser criadas zonas de convívio em várias cidades do país para acompanhar o jogo histórico. E desta colocamos o ponto final. As notícias da política ficam a seguir com a nossa página aqui do Ritmos e Cultura. Até já.
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Hoje vamos ter aqui a convidada, a nossa convidada esta noite é a estilista guineense Aurora Almeida, fundadora da marca Aurora Fashion, que recentemente conquistou o prémio Shining Stars Africa Awards 2026 na categoria Fashion Design durante a cerimónia realizada em Kigali, no Ruanda. Este reconhecimento reuniu talentos de vários países africanos, destacou profissionais que têm contribuído para valorizar a criatividade e excelência do continente africano, não é? Deste nosso continente. Mas a história da Aurora Almeida começou muito antes deste prémio. Aos 9 anos de idade, já criava peças de roupa e dava os primeiros passos numa paixão que deveria transformar-se numa carreira internacional. E hoje vamos conhecer a sua trajetória aqui na nossa entrevista em direto com ela, e também as suas aspirações, os desafios da moda africana e o papel da moda como instrumento de transformação social. Mas antes disso, vamos dar aqui continuidade à nossa programação, trazendo aqui a seleção musical que trazemos toda a semana, isto antes da nossa entrevista. Então fiquem desse lado, uma boa escuta, espero que estejam a gostar.

Começamos aqui o nosso programa, não é? Do Ritmo de Cultura com a Cesária Ava, que foi uma das maiores vozes da música de Cabo Verde, uma das artistas africanas mais reconhecidas internacionalmente. A Dazia ficou conhecida como a diva dos pés descalços, por atuar frequentemente sem sapatos em palco, em solidariedade com a pobreza do seu povo. A sua música, marcada pela morna e pela coladeira, destacou-se pela melancolia, emoção e identidade cabo-verdiana e ganhou um Grammy em 2004, levou a música de Cabo Verde aos palcos do mundo inteiro. E terminamos, não é, com o Bonga, com o tema Samania, não é? E o Bonga é um dos maiores nomes da música angolana. Ele nasceu em 1957, destacou-se como cantor e também como antigo atleta. E a sua música mistura semba, kizumba e sonoridades tradicionais angolanas e frequentemente com mensagens de identidade cultural e crítica social, e tornou-se uma figura importante na divulgação isto da música angolana na Europa, especialmente durante o período de exílio. Esses foram os dois grandes, não é, artistas aqui que começamos hoje no nosso programa aqui no Ritmos de Cultura. Mas para dar mais ênfase à nossa programação de hoje, queria deixar aqui a destacar que a nossa convidada de hoje é a Aurora Almeida, ela que é fashion designer, não é? Guinense, foi reconhecida isto pelo seu talento, isto ganhando o prémio Shining Stars Africa Awards 2026 na categoria de Fashion Designer. Daqui a pouquinho vamos ter a conversa com ela, vamos aguardar, estamos a tentar entrar em contacto com ela para começarmos aqui a entrevista, mas enquanto isso vamos trazer aqui muita música aqui na nossa programação. E até lá,

volta e aqui temos o tema Elisa Gomara Saia da Orquestra Marrabenta, esta de Moçambique. Infelizmente vamos ter que mudar aqui a nossa programação de hoje, não conseguimos entrar em contato com a Aurora, mas vamos fazer aqui uma outra programação, uma outra entrevista, não é? Que vai falar aqui sobre o famoso bairro moçambicano, este na cidade de Maputo, chamado Chamancudo. Vamos conversar aqui com a Cecília,

0: Cecília Mahumani, muito bem-vinda aqui ao nosso programa Ritmos e Cultura.
1: Obrigada.
0: Sabemos que a Cecília é ativista social e fundadora da organização comunitária Xamanculo é Vida, não é?
1: Exato.
0: Sim, Cecília, pode falar aqui um pouco sobre este projeto e o que é que a fez ter iniciativa para começar?
1: Bom, sou a Cecília, ou Pucunuxa, que é um outro meu nome. Bom, vivo no bairro de Xamanculo, que é uma das grandes periferias, está aqui presente da cidade de Maputo, sem também deixar de lado Mafalala, Chicamanini e as outras periferias daqui da cidade de Maputo, né? Então, o Xamanculo Vida surgiu, acho que foi em 2017, se não 18, mas inicialmente como um projeto que estava muito destinado à produção de notícias, textos e também partilha de alguns de vídeos e entrevistas que são feitas com artistas e também outras pessoas que vivem nos bairros, né? Como nesse caso específico, os Xamanculos e também o bairro de Xamanini. Mas também surgiu muito dessa necessidade de querer mostrar um outro lado B das periferias como o Xamanculo, porque já se fala tanto que são bairros que têm uma conotação, né? Normalmente essa conotação é muito negativa que tem nas periferias, que elas são lugares inseguros, que são lugares onde tens que duvidar de uma pessoa que vive lá. Ou, por exemplo, se além de duvidar, deves assumir que é um lugar perigoso e tens que ter uma certa segurança. Mas só que o lado B, por detrás dessas histórias, de como é que foi formada a própria periferia, pouco se fala, e pior ainda, temos pouca documentação sobre essas histórias. E fala-se pouco, sendo que as próprias periferias tiveram uma influência muito grande na conquista da independência, nesse caso do país, né, do Moçambique. E eu achei interessante que se calhar seria fazer um rol de todas essas coisas que se pensa sobre as periferias e também das coisas positivas que pouco se fala e procurar trazer em forma de um projeto que se chama o Xamanculo é Vida, onde procuramos trazer através de diversos programas, temos uma abordagem cultural, artística e também temos uma outra abordagem de produção de programas e atividades sociais que são de interesse da própria comunidade. E procuramos fazer essa junção, essas pontes, a procurar trazer um lado B dessas periferias, mas de certa forma a procurar ajudar no seu crescimento. Mas sem deixar de lado que existem essas inseguranças, esses problemas de higiene e saneamento, mas com a construção de narrativas positivas, é possível com que todas essas coisas possamos resolver como jovens, e principalmente jovens que têm um contexto de crescer e viver nos bairros, etc. É mais ou menos nessa perspectiva.
0: Tá bem. E o que é que a levou a iniciar esse projeto, Xamanculo é Vida? Falou de vários projetos que tem feito e também podia falar também um pouco desses projetos?
1: O que me levou exatamente é quando eu inicio com o projeto, quando já começo a dar um passo inicial, é porque eu percebi que todas as escolas onde eu passei, onde eu estudei, normalmente estavam muito distantes, estavam um bocadinho distantes do bairro, não estavam mais centralizadas no centro da cidade. E era um trajeto que eu fazia sair do bairro, ir até a cidade, e as perspectivas eram bem diferentes, a forma como é que é a construção, como é que são estruturadas as ruas na cidade, bem diferente do bairro, e também algumas narrativas, pensamentos eram bem diferentes. E inicio mesmo por isso, mas porque também eu estudava com colegas que pensavam que eu poderia não saber sobre uma não poderia não saber sobre uma determinada matéria, em algum momento podiam duvidar de mim, do que acontecia, mas foram coisas que eu nunca levei, acho que me lembro muito bem, assim, como se fosse uma tipo, muito, muito, como

0: Mesmo alguma coisa que ferme tanto assim como a nível pessoal, mas também percebi que tem pessoas que sentiam-se e até os sentem-se mal por estas afirmações, por estas acusações, etc. A forma como é que as pessoas veem. Mas porquê? Porque em algum momento, se calhar, não é nem se calhar, é como é que as pessoas passaram a saber sobre os pais, ou como é que essas histórias foram transmitidas para essas pessoas. E em algum momento fica difícil de tentar dizer a uma pessoa que venha ter uma falada a esta hora, porque pode não ser perigoso. A pessoa fica com dúvidas, mas porque é por causa de toda essa história que foi contada e que faz pensar que os bairros sejam assim tão perigosos, né? E o que isso vai se agravando cada vez mais é porque em Moçambique nós não conseguimos encontrar um livro, um artigo na internet que fala sobre a história de Spamanini, sobre as pessoas que viveram nos bairros e de que influências elas têm para as pessoas. E fica bem complicado, e principalmente mais ainda para a nova geração que vem aí ensinar as crianças que a história dos bairros é esta. Vivemos só XY, e é meio que é um match, entre aspas, que acho que deve ser uma luta coletiva. Por quê? Porque, se formos já perceber, no caso de Moçambique, já agora existem bairros que estão em expansão. Então, existe expansão, mas não é feita assim uma atenção de como é que estão a ser feitas as construções das casas, como é que está a ser a delimitação das ruas, essa estrutura, a estrutura territorial, e já de forma sucinta, pouco a pouco vão se formando outras periferias a nível estrutural, falo da nível físico, em outros bairros. E é o que existe muito. Então, existem outros guetos, outras periferias que não são da cidade, mas que estão, por exemplo, na Matola ou em outras províncias. Então, eu acho que isso também motivou a dar este início no
1: No
0: projeto.
1: projeto, é. Xamancula é um bairro muito antigo, não é? Até essas pessoas que vivem
0: Exato.
1: fora já não vivem mais no Xamancula. Famílias começaram, não é? Nossos
0: Exato.
1: avós, bisavós, viveram nesse bairro. Podemos dizer, é uma periferia renomada, podemos assim dizer, não é? O
0: Sim,
1: que é que
0: exato.
1: faz com que o Xamancula tenha essa particularidade de não se esquecer?
0: Bom, eu acho que em algum momento eu chego a pensar que vai ser difícil as periferias não existirem. Vai ser complicado, porque eu vejo as periferias como um espaço ou um sítio de mobilidade e que também de resiliência ao mesmo tempo. Também precisa ser muito resiliente, sim.
1: Não
0: Que
1: é?
0: isso também é influenciado pelas políticas. Não existem políticas de como é que pode estruturar um bairro, políticas de saneamento que são muito conscientes para os bairros, por exemplo. Só para não fugir da questão, por exemplo, tu chegamos a um bairro e dizemos que não despeja água na rua, porque isto não é bom para a higiene também e várias outras consequências. Ao mesmo tempo, vamos notar que essas pessoas vivem em lugares onde os quintais são muito pequenos. Não existe assim uma fórmula de como é que podemos fazer a gestão de resíduos sólidos e líquidos. É muito complicado. E estas várias coisas que acontecem, em algum momento, ficam como se fossem coisinhas pequenininhas e depois vão gerar vários problemas, um problema muito grande. Bom, voltando para a questão, por que que acaba não se, como eu dizia, por que que acaba não tornando isso um bairro que as pessoas não esquecem? Por quê? Porque, olha como mobilidade, se formos a entrar para uma periferia como Xamancula, uma falala, nós vamos notar que existem várias pessoas, e muitas mesmo. Normalmente são pessoas que não nasceram no Xamancula, não nasceram no Spamanino, não na Falala. São pessoas que vêm das outras províncias, como Cabo Delgado, Nampula, Sofala, etc. Que vêm à cidade, que vêm à cidade com várias perspectivas, seja de trabalho, emprego, mesmo até de saúde, ou de esperança de encontrar uma vida melhorada na cidade. o primeiro contacto que tem é com as periferias, que é muito, se calhar, por causa da renda e da acessibilidade, podemos dizer assim. E são pessoas que acabam ficando lá por um tempo e vêm com seus objetivos, se, por exemplo, era estudar e depois ter um emprego bom, as pessoas conseguem realizar esses sonhos e, de repente, saem da periferia. Mas no momento em que o João, por exemplo, sai da periferia, não significa que vai ficar um espaço vazio. Vê mais uma outra pessoa, ou Maria, ou Ana. Então, é um processo que quase que nunca acaba assim. E eu acho que em algum momento torna-se especial também por isso. E torna-se cada vez mais especial, porque quando entramos, nós vamos notar que existe uma mistura de várias tradições, hábitos que são trazidas de vários pontos do país e acaba ficando um sítio onde nós conseguimos notar e sentir que é um mix ou um sentimento bem diferente do que acontece nos bairros, né?
1: Não
0: No centro da cidade, por exemplo. Fora também essa questão histórica, de envolvimento que teve no caso da independência e também algumas personalidades que saíram, cresceram no bairro. E faz com que quando seja um bairro muito conhecido. Fora esta fama, nem que tem desses estereótipos que existem, então acabam se tornando também um ponto de referência sobre várias outras coisas.
1: Sim, Cecília, muitas das vezes existe essa cotação para os jovens da periferia que prontos que são
0: Exato.
1: que não pensam no futuro e está destinado ao cumprimento de um,
0: Sim.
1: não é? Que se envolvem em
0: Exato.
1: criminalidade, essas coisas todas. Quando tu ouves esse tipo de comentário, o que é que tu dizes?
0: Eu faço através dos exemplos, que é, por acaso, até indo mais para algumas atividades que nós já projetamos dentro da. Que já projetamos dentro do projeto, né? Que é uma vez criamos, acho que foi em 2020, só 2021, criamos uma campanha que dizia apresentar: eu sou do gueto, sou de Xamangulo e com orgulho, que é para tentar transmitir esse orgulho que as pessoas devem ter de onde nasceram, de onde cresceram, trazendo esse sentido de resiliência. E foi uma campanha que, por acaso, muitas pessoas se identificaram com tudo isso, né? Mas quando se formos a entrar, por exemplo, aqui na cidade de Maputo, ou um caso específico, por exemplo, das artes, vamos supor que temos um show, por exemplo, que deve acontecer, que vai acontecer no Franco Moçambicano, por exemplo. Então, vamos até lá. E, em algum momento, as pessoas que vão estar lá para atuar, quem são os artistas que estão lá a atuar ou a apresentar uma peça teatral, nós vamos notar que é um indivíduo que vem da plana camisa, ou de Xamanina ou de Xamancuru. Então, é um jovem que vem da periferia, que vai apresentar a sua arte, que vai apresentar a sua arte na cidade. Então, que em algum momento chega a invalidar esta questão de as pessoas, por exemplo, dizerem que as pessoas que vêm dos bairros são pessoas que podem não ter, por exemplo, uma certa educação, conseguir algo assim, ou um prêmio e etc. Só que o que acontece é que com toda essa ginástica de todas as escolas estarem um bocadinho mais centradas no centro da cidade, em algum momento há essa. Acaba se não validando a ideia de que no gueto existem pessoas que fazem coisas, existem pessoas que trabalham na tecnologia, existem pessoas que trabalham na cultura, que são artistas e que têm valores bons. As pessoas não falam sobre isso, nem as próprias pessoas que vivem nos bairros têm dificuldade de afirmar que sou do bairro, sou de Xamancuru, sou artista, sou do bairro, sou de Xamancuru, sou engenheiro. Então, isto também dificulta muito este processo, mas ainda é que dificulta no processo de como é que nós vamos influenciar as crianças que vêm, as pessoas que crescem nos bairros, e também trazer esperança para as pessoas que vêm na cidade com perspectivas. Então, eu penso que é um trabalho que deve ser coletivo das próprias pessoas que vivem nos bairros, é de querer trazer esta força que tem e também assumir e também valorizar e documentar e, acima de tudo, influenciar as outras pessoas. Não só as pessoas que vivem nos bairros, mas também as pessoas que não vivem nos bairros.
1: É verdade. Sim, e também, o que é que vocês fazem para sensibilizar as pessoas sobre projetos, por exemplo, de reciclagem, essas coisas?
0: Bom, temos muito de trabalhar nessas duas abordagens, que é a abordagem artística e também na parte dos programas sociais. Bom, um dos projetos que temos feito mais ainda é a produção de documentários, né? Documentários em que retratam sobre como é que são as periferias. Um dos primeiros filmes que fizemos dentro mesmo de querer mostrar, falar mais sobre os bairros, sobre como é que foi um bocadinho o seu surgimento, foi o filme, o documentário Perspectivas do Meu Gueto. É uma curta-metragem de 8 minutos, em que, de forma resumida, tentamos fazer uma provocação sobre como é que essas periferias foram surgindo e também sobre como é que é o dia a dia. Mas também temos feito vários outros filmes. Nosso último filme recente é sobre violência baseada no género, que produzimos entre o mês de novembro até o primeiro mês deste ano, onde falamos sobre como é que a violência baseada em gênero não é só sobre violações, etc., que principalmente acontece entre homem e mulher, ou sobre outras coisas, mas também sobre como é que as nossas cidades foram projetadas, sobre como é que isso influencia para que haja mais casos de violência baseada em gênero, sobre a mobilidade. Então, tentamos trazer através destas produções audiovisuais formas de como é que nós podemos engajar ainda mais a própria comunidade, mas também trazer um sentido de que existe essa resiliência, mas que é uma resiliência conjunta e que é possível transformar, é possível mudar. Mas também estamos num processo de querer documentar todas essas narrativas, porque não basta só chegar a Sicília dizer que Xamancula é histórico ou Chipamanini, mas não tem assim um documento ou uma produção que realmente mostre que é histórico realmente, percebe? E também fora isso, temos outros programas como de formação com mulheres que têm um negócio no bairro específico. Também realizamos visitas guiadas e também saraus culturais e algumas apresentações como de teatro destinadas a crianças. Então, é um leque de atividades que tentamos fazer uma interligação entre elas, mas também fazemos uma temos trabalhado muito na tentativa de fazer uma ligação entre as pessoas que já têm outros movimentos em outros bairros, como a Galeria Periquitas, uma Maputo Street Art, que é de uma forma de como é que nós podemos fazer este link com todas essas pessoas, para que não seja uma luta só individual ou do seu grupo, seja, acima de tudo, coletiva, para podermos realmente conseguir resultados que são satisfatórios.
1: E quem financia os vossos projetos? Tem alguma parceria?
0: Bom, a maior parte dos projetos é nós que mesmo tentamos juntar, de acordo com com nossos fundos, mas também com habilidades. Daí que voltou a essa perspectiva de criação de associativismo, né? Que é, por exemplo, se a Cecília sabe editar um vídeo, tem uma pessoa que gosta de, por exemplo, escrever textos, outra pessoa é muito boa em organizar, em fazer produções de eventos teatrais. Então, todas essas pessoas que vivem nos bairros, cresceram e juntam-se a este movimento, conseguimos formar uma equipe que responde a todas essas a algumas necessidades que são necessárias para a produção de uma atividade. Mas também temos aplicado a fundos, por exemplo, uma das atividades que fizemos, que é quando lançamos a nossa agenda cultural, foi feita com a Fundação AFSI. Também temos uma parceria muito boa com o Centro Moçambicano Alemão, é a organização Candelo, que fica nos Panamim. Então, temos aplicado a fundos, às vezes ganhamos, às vezes não, concursos e também submissão de projetos. Então, isso é que, no momento, acaba subsidiando algumas atividades. E não totais, porque é um processo bem longo, mas também que requer, se calhar, requer uma atenção especial e específica. Então, nós estamos numa fase de crescimento e de ainda solidificar algumas bases, que é para que seja algo que não só vem de passagem, né? Mas que seja algo que as pessoas possam dar continuidade também.
1: Sim, Cecília, e onde gostaria que este projeto chegasse? Com os teus objetivos, não é? Até onde gostaria que este projeto fosse?
0: Bom, no contexto moçambicano, né, que é Moçambique, eu gostaria que fosse algo que abrangesse realmente as várias outras províncias daqui do Moçambique e que possa se criar uma comunidade que envolve todas as periferias existentes, mesmo aquelas que são reconhecidas ou aquelas que não são reconhecidas. Que, por exemplo, se formos aí para o Chimoio, né? Existe um bairro, algumas casas que não só as casas, mas a forma como está a ser, como é que a estrutura desses bairros remete a um tipo de periferia. Mas nós não falamos sobre esses outros tipos de periferias. Mas então eu acho que gostaria nem com o Xamã Levi de chegar numa fase em que já não é um tabu assumir que vens do bairro e que as condições que existem para os centros das cidades também existam para os bairros, que também as políticas possam ser mais claras e eficazes, né? Porque o que vamos notando é que nos bairros existem vários projetos de requalificação, mas esses projetos de requalificação são feitos muitas vezes no âmbito de cooperação internacional, etc. São feitas essas estruturas, mas no momento
1: E
0: nada
1: esta foi a
0: que
1: Cecília,
0: aquilo
1: uma
0: não
1: alemã
0: é
1: e
0: que
1: ativista
0: nós possamos
1: social
0: estar
1: fundadora da
0: acreditando
1: organização
0: sobre
1: comunitária
0: aquilo que
1: Chama
0: realmente
1: Cuibo
0: está
1: para a
0: vida,
1: Vida, que conversou aqui connosco sobre, não é, esta periferia moçambicana. Mas agora chegou o momento de sabermos. Temos aqui no estúdio o Benjamin, que vai aqui dizer para nós o que é que ele vai trazer para a programação de hoje. Good evening, Benjamin, how are you?
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estimados ouvintes, chegamos aqui ao fim da nossa programação de hoje aqui no Ritmos e Cultura deste domingo e tivemos aqui a Cecília Malhumana, ativista social e fundadora da organização comunitária Chamam Pulo é a Vida. Infelizmente a nossa convidada de hoje não era para ser a Cecília, mas a Cecília esteve aqui connosco no nosso programa. Muito obrigada mais uma vez e esperamos que a próxima semana tenhamos aqui a Aurora Almeida, ela que é fundadora da marca Aurora Fashion, que é estilista aqui nisso. Vamos ter aqui ela na próxima semana. Mas enquanto isto, nos despedimos de vocês. Até a próxima semana, a continuação de um bom fim de semana. Muito obrigado pela companhia. Voltamos na próxima edição com mais música, mais cultura e mais histórias que unem a